0: Não, não, estou a ver.
1: Sure, stuff.
0: E o que mais é que tem, é um caso assim?